0: da vossa infinita misericórdia.
1: Abençoai o Santo Padre Papa, o nosso Bispo Diocesano e todo o clero. Abençoai e santificai as nossas famílias e dai-nos a paz.
2: Infinitas graças vos damos, Soberana Rainha, pelos benefícios que todos os dias recebemos de vossas mãos liberais. Dignai-vos agora e para sempre tomar-nos debaixo do vosso poderoso amparo. E para mais vos agradecer, vos saudamos como a Salve Rainha.
3: Salve Rainha, Mãe de Misericórdia, vida, doçura, esperança nossa, salve. A vós bradamos, degredados filhos de Eva. A vós suspiramos, gemendo e chorando neste vale de lágrimas. Eia, pois, advogada nossa, esses vossos olhos misericordiosos a nós volvei. E depois deste desterro, mostrai-nos Jesus. Bendito é o fruto do vosso ventre. Ó clemente, ó piedosa, ó doce sempre Virgem Maria.
2: Rogai por nós, Santa Mãe de Deus,
3: para que sejamos dignos das promessas de Cristo. Amém.

0: lágrimas, e a pois, advogada nossa, esses vossos olhos misericordiosa nos volvei, e depois deste desterro, mostrai-nos a Jesus, bendito é o fruto do vosso ventre, ó clemente, ó piedosa, ó doce sempre Virgem Maria.
1: Rogai por nós, Santa Mãe de Deus,
0: para que sejamos dignos das promessas de Cristo. Amém.

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5: Uma horas e 6 minutos.

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1: 5 de agosto. A Virgem experimentou todos os afetos que vibram na natureza humana. Sobretudo, sentiu o amor em seu coração. A Virgem amou a Deus e o amou com esse amor com que corresponde ao conhecimento completíssimo que dele tinha. Amou-o com esse agradecimento imenso que pediam os privilégios e as graças incomparáveis que Deus lhe havia concedido. O amor que você tem a Deus deve revestir-se também dessas duas máximas: a gratidão pelo que o Senhor fez em você e o conhecimento que dele você adquiriu. Virgem eleita por Deus entre todas as criaturas, ajuda-me a agradecer ao Senhor porque me fez seu filho.
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1: Duas horas e 23 minutos.

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Francisca de Paula de Jesus nasceu em 1810 em Santo Antônio do Rio das Mortes, distrito de São João do Rei. Mudou-se para Bebendi com sua mãe e irmão alguns anos depois, por volta de 1815. Ficou órfã com 10 anos de idade e seguiu a vida sob os conselhos de sua mãe, ser toda do Senhor e dedicar a vida aos pobres e à oração. Viveu uma vida simples em sua pequena casa, cheia de virtudes, ajudando os necessitados, rezando e dando conselhos a quem a procurava. Tinha em sua sinhá, Nossa Senhora da Conceição, uma amiga e confidente inseparável. Em 1863, deu início à construção de uma capela em honra a Nossa Senhora da Conceição. Ao longo dos anos, a igreja foi reformada e hoje é local de grande peregrinação de devotos e fiéis. Minha Chica faleceu em 1895, no dia 14 de junho, ficando sepulta por 4 dias. No local, exalava um perfume de rosas, o odor da santidade. Sua vida de santidade e seus milagres foram sendo divulgados por todos os cantos e a devoção do povo cresceu. Em 4 de maio de 2013, Minha Chica é elevada à honra dos altares, com a cerimônia de beatificação sendo presidida pelo cardeal Ângelo Amato, representante do Papa Francisco. Francisca de Paula de Jesus, Minha Chica, uma perspicaz testemunha da misericórdia de Cristo.

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1: Três horas e 24 minutos.

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1: 6 de agosto. Desde os primeiros momentos, Deus se apresentou à alma de Maria com todos os encantos, com todas as suas perfeições infinitas. E o coração de Maria não vacilou um só momento, orientou-se para Deus e nunca se desviou dele. Amou com todas as suas energias, e se ama as criaturas, ama-as por Deus e para Deus. Será sempre e toda de Deus. Nosso desejo ardente de amar e de ser amados só poderá ser satisfeito plenamente com o amor a Deus. Virgem flor de nossa terra, perfuma minha alma com o aroma das virtudes.
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Francisca de Paula de Jesus nasceu em 1810 em Santo Antônio do Rio das Mortes, distrito de São João do Rei. Mudou-se para Bebendi com sua mãe e irmão alguns anos depois, por volta de 1815. Ficou órfã com 10 anos de idade e seguiu a vida sob os conselhos de sua mãe, ser toda do Senhor e dedicar a vida aos pobres e à oração. Viveu uma vida simples em sua pequena casa, cheia de virtudes, ajudando os necessitados, rezando e dando conselhos a quem a procurava. Tinha em sua sinhá, Nossa Senhora da Conceição, uma amiga e confidente inseparável. Em 1863, deu início à construção de uma capela em honra a Nossa Senhora da Conceição. Ao longo dos anos, a igreja foi reformada e hoje é local de grande peregrinação de devotos e fiéis. 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

0: usai hoje. Perdoai as nossas ofensas, assim como nós perdoamos a quem nos tem ofendido. E não nos deixeis cair em tentação, mas livrai-nos do mal. Amém.
1: Ave Maria, cheia de graça.

0: Jesus Cristo, em expiação dos nossos pecados e os do mundo inteiro.
1: Pela sua dolorosa paixão,
2: tende misericórdia de nós e do mundo inteiro.
1: Pela sua dolorosa paixão,
2: tende misericórdia de nós e do mundo inteiro.
1: Pela sua dolorosa paixão,
2: tende misericórdia de nós e do mundo inteiro.
1: Pela sua dolorosa paixão,
2: tende misericórdia de nós e do mundo inteiro.
1: Pela sua dolorosa paixão,
2: tende misericórdia de nós e do mundo inteiro.
1: Pela sua dolorosa paixão.

0: os nossos pecados e os do mundo inteiro.
1: Pela sua dolorosa paixão,
2: tende misericórdia de nós e do mundo inteiro.
1: Pela sua dolorosa paixão,
2: tende misericórdia de nós e do mundo inteiro.
1: Pela sua dolorosa paixão,
2: tende misericórdia de nós e do mundo inteiro.
1: Pela sua dolorosa paixão,
2: tende misericórdia de nós e do mundo inteiro.
1: Pela sua dolorosa paixão,
2: tende misericórdia de nós e do mundo inteiro.
1: Pela sua dolorosa paixão,
2: tende misericórdia de nós e do mundo inteiro.
1: Pela sua dolorosa paixão,
2: tende misericórdia de nós e do mundo inteiro.
1: Pela sua dolorosa paixão,
2: tende misericórdia de nós e do mundo inteiro.
1: Pela sua dolorosa paixão,
2: tende misericórdia de nós e do mundo inteiro.
1: Pela sua dolorosa paixão,
2: tende misericórdia de nós e do mundo inteiro.
0: Eterno Pai, eu vos ofereço o corpo e o sangue, a alma e a divindade de vosso diletíssimo Filho, nosso Senhor Jesus Cristo, em expiação dos nossos pecados e os do mundo inteiro.
1: Pela sua dolorosa paixão,
2: tende misericórdia de nós e do mundo inteiro.
1: Pela sua dolorosa paixão,
2: tende misericórdia de nós e do mundo inteiro.
1: Pela sua dolorosa paixão,
2: tende misericórdia de nós e do mundo inteiro.
1: Pela sua dolorosa paixão,
2: tende misericórdia de nós e do mundo inteiro.
1: Pela sua dolorosa paixão,
2: tende misericórdia de nós e do mundo inteiro.
1: Pela sua dolorosa paixão,
2: tende misericórdia de nós e do mundo inteiro.
1: Pela sua dolorosa paixão.

0: pela sua dolorosa paixão.
1: Tende misericórdia de nós e do mundo inteiro.
0: Pela sua dolorosa paixão.
1: Tende misericórdia de nós e do mundo inteiro.
0: Pela sua dolorosa paixão.
1: Tende misericórdia de nós e do mundo inteiro.
0: Pela sua dolorosa paixão.
1: Tende misericórdia de nós e do mundo inteiro.
0: Pela sua dolorosa paixão.
1: Tende misericórdia de nós e do mundo inteiro.
0: Pela sua dolorosa paixão.
1: Tende misericórdia de nós e do mundo inteiro.
0: Pela sua dolorosa paixão.
1: Tende misericórdia de nós e do mundo inteiro.
0: Pela sua dolorosa paixão.
1: Tende misericórdia de nós e do mundo inteiro.
0: Pela sua dolorosa paixão.
1: Tende misericórdia de nós e do mundo inteiro.
2: Eterno Pai, eu vos ofereço o corpo e o sangue, a alma e a divindade de vosso diletíssimo Filho, nosso Senhor Jesus Cristo, em expiação dos nossos pecados e os do mundo inteiro.
0: Pela sua dolorosa paixão,
1: tende misericórdia de nós e do mundo inteiro.
0: Pela sua dolorosa paixão,
1: tende misericórdia de nós e do mundo inteiro.
0: Pela sua dolorosa paixão.
1: Tende misericórdia de nós e do mundo inteiro.
0: Pela sua dolorosa paixão.
1: Tende misericórdia de nós e do mundo inteiro.
0: Pela sua dolorosa paixão.
1: Tende misericórdia de nós e do mundo inteiro.
0: Pela sua dolorosa paixão.
1: Tende misericórdia de nós e do mundo inteiro.
0: Pela sua dolorosa paixão.
1: Tende misericórdia de nós e do mundo inteiro.
0: Pela sua dolorosa paixão.
1: Tende misericórdia de nós e do mundo inteiro.
0: Pela sua dolorosa paixão.
1: Tende misericórdia de nós e do mundo inteiro.
0: Pela sua dolorosa paixão.
1: Tende misericórdia de nós e do mundo inteiro.
2: Deus Santo, Deus Forte, Deus Imortal.
1: Tende piedade de nós e do mundo inteiro.
2: Deus Santo, Deus Forte, Deus Imortal.
1: Tende piedade de nós e do mundo inteiro.
2: Deus Santo, Deus Forte, Deus Imortal.
1: Tende piedade de nós e do mundo inteiro.
3: Ó sangue e água que jorrastes do coração de Jesus, como

peça para que ele venha até nós nesse momento.

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0: compaixão de nós. Perdoe os nossos pecados e nos conduza à vida eterna.
1: Amém.
2: Francisca de Paula de Jesus nasceu em 1810 em Santo Antônio do Rio das Mortes, distrito de São João do Rei. Mudou-se para Bebendi com sua mãe e irmão alguns anos depois, por volta de 1815. Ficou órfã com 10 anos de idade e seguiu a vida sob os conselhos de sua mãe, ser toda do Senhor e dedicar a vida aos pobres e à oração. Viveu uma vida simples em sua pequena casa, cheia de virtudes, ajudando os necessitados, rezando e dando conselhos a quem a procurava. Tinha sua sinhá, Nossa Senhora da Conceição, uma amiga e confidente inseparável. Em 1863, deu início à construção de uma capela em honra a Nossa Senhora da Conceição. Ao longo dos anos, a igreja foi reformada e hoje é local de grande peregrinação de devotos e fiéis. Minha Chica faleceu em 1895, no dia 14 de junho, ficando sepulta por 4 dias. No local, exalava um perfume de rosas e o odor da santidade. Sua vida de santidade e seus milagres foram sendo divulgados por todos os cantos e a devoção do povo cresceu. Em 4 de maio de 2013, Minha Chica é elevada à honra dos altares, com a cerimônia de beatificação sendo presidida pelo cardeal Ângelo Amato, representante do Papa Francisco. Francisca de Paula de Jesus

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Jesus Cristo, por esse amor, por esse carinho, por todo mundo. Obrigado, obrigado por tudo. Esse disco eu dedico com todo o meu amor a Maria Rita. Obrigado.

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1: 6 de agosto. Desde os primeiros momentos, Deus se apresentou à alma de Maria com todos os encantos, com todas as suas perfeições infinitas. E o coração de Maria não vacilou um só momento. Orientou-se para Deus e nunca se desviou dele. Amou com todas as suas energias. E se ama as criaturas, ama-as por Deus e para Deus. Será sempre e toda de Deus. Nosso desejo ardente de amar e de ser amados só poderá ser satisfeito plenamente com o amor a Deus. Virgem flor de nossa terra, perfuma minha alma com o aroma das virtudes.
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do Pai, do Filho e do Espírito Santo. Amém. O anjo do Senhor anunciou a Maria, e ela concebeu do Espírito Santo. Ave Maria, cheia de graça, o Senhor é convosco. Bendita sois vós entre as mulheres, e bendito é o fruto do vosso ventre, Jesus. Santa Maria, Mãe de Deus, rogai por nós, pecadores, agora e na hora de nossa morte. Amém. Eis aqui a serva do Senhor, faça-se em mim segundo a vossa palavra. Ave Maria, cheia de graça, o Senhor é convosco. Bendita sois vós entre as mulheres, e bendito é o fruto do vosso ventre, Jesus. Santa Maria, Mãe de Deus, rogai por nós, pecadores, agora e na hora de nossa morte. Amém. E o Verbo divino se fez homem e habitou entre nós. Ave Maria, cheia de graça, o Senhor é convosco. Bendita sois vós entre as mulheres, e bendito é o fruto do vosso ventre, Jesus. Santa Maria, Mãe de Deus, rogai por nós, pecadores, agora e na hora de nossa morte. Amém. Rogai por nós, Santa Mãe de Deus, para que sejamos

Eles responderam, sim. Então Jesus acrescentou, assim, pois, todo mestre da lei que se torna discípulo do reino dos céus é como um pai de família que tira do seu tesouro coisas novas e velhas. Quando Jesus terminou de contar estas parábolas, partiu dali. Palavra da salvação. Glória a vós, Senhor. Meus queridos irmãos e irmãs, se nós prestamos atenção nessas parábolas que Jesus vem contando nesses últimos dias, nessas últimas semanas, nessas últimas semanas do tempo litúrgico, a gente vai percebendo que tem muitas parábolas, uma parecida com a outra. No caso desta de hoje, ela é parecida com aquela do joio. O joio que Jesus conta que o homem semeou, deixou crescer juntos. Ele tinha semeado o trigo, mas veio o inimigo e semeou uma semente ruim, que era a semente de joio. Quando nasceu, ficou parecendo que era tudo trigo, mas na hora que cresceu um pouquinho, deu para fazer diferença. Aí os empregados falaram com o patrão, quer que nós arrancamos o joio e jogamos fora? Aí ele respondeu, não, porque se vocês forem arrancar o joio, vocês correm o risco de arrancar também trigo. Vão deixar crescer juntos e depois, no tempo da colheita, vocês arrancam primeiro o joio, faz feixes dele e coloca para queimar. Depois vocês recolhem o trigo e colocam no meu celeiro. Hoje a parábola conta de pescadores que lançam as suas redes para apanhar peixe e apanham peixes de todo tipo, peixes bons e peixes não bons. Aqueles peixes que são bons é preciso separar, mas na hora de pescar vêm todos juntos. Assim também é o pregador, assim também é Jesus, que anuncia o reino de Deus pela boca dos seus ministros, sacerdotes, catequistas, ministros da palavra, missionários e tantos outros. Eles recolhem tudo com a rede. Eles jogam a rede como se jogassem a rede no mar e pegassem toda a qualidade de peixes. O missionário, o evangelizador, sacerdote, freira, ministros da palavra, todo esse povo que se coloca à disposição de Jesus e faz o trabalho de evangelização em nome de Jesus, eles lançam a rede no mundo e recolhem todo tipo. Quando eles semeiam a palavra de Deus, a palavra é semeada para quem quiser escutar. Então, aqueles que escutam e colocam em prática são os peixes bons. Mas, entre tantos que escutam a mesma palavra, a mesma mensagem de Jesus, uns abrem o coração, outros ficam com o coração fechado, mas eles vão ter que se separar do grupo dos bons, do grupo daqueles que aderiram à palavra de Deus. Mas enquanto estão no mundo, tudo bem, vão crescer juntos, vão ficar juntos. No último dia da vida de cada um de nós, aí vai ser a hora da separação. Aí Jesus vai vir como aquele pescador, vai vir junto com seus anjos, e vão fazer esse trabalho de separar. Separar peixes bons, separar ouvintes bons daqueles que não são bons. Aqueles que ouviram a palavra de Deus

e procuraram viver o que ela ensina, esses são considerados aqueles ouvintes que são os peixes bons, são considerados aqueles que vão ficar do lado direito de Jesus, que vão entrar no seu reino e gozar. Mas aqueles que ouviram e fizeram pouco caso

palavra de Deus e colocá-la em prática. Não adianta ouvir, não adianta escutar só. É preciso escutar, colocar em prática e ser coerente com aquilo que nós ensinamos, com aquilo que nós escutamos e aprendemos. A nossa vida deve ser coerente, porque senão vai sobrar também para os missionários, vai sobrar para os sacerdotes, para as freiras, para aqueles que anunciam uma coisa, mas vivem outra. E que Deus tenha misericórdia dos seus operários da vinha, a fim de que todos nós que anunciamos o reino de Deus possamos ser coerentes com aquilo que anunciamos, com aquilo que ensinamos, com aquilo que pregamos. Eu vou convidar vocês agora para nós rezar para esse povo, rezar por nós, rezar pelos sacerdotes, pelos catequistas, pelos missionários, pelas freiras, pelos leigos, pelos ministros da palavra, os pregadores, a fim de que nós possamos pregar e viver. Não pregar e ensinar uma coisa e viver outra. Vamos rezar para que a nossa vida seja coerente com o evangelho que nós pregamos, seja coerente com aquilo que Jesus espera de cada um de nós. Que Nossa Senhora possa interceder junto de Deus por nós, a fim de que sejamos coerentes com aquilo que ensinamos. Possamos viver, primeiro nós, viver aquilo que ensinamos, e que todos os ouvintes também possam aprender a fazer a vontade de Deus do jeito que Deus quer. Ave Maria, cheia de graça, o Senhor é convosco. Bendita sois vós entre as mulheres. Bendito o fruto do vosso ventre. Agora-te. Amém. Em nome do Pai, do Santo. Amém. Vamos permanecer na paz.

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Olá, meu irmão, minha irmã. Graça e paz para você e toda a sua família. Hoje celebramos com toda a igreja a festa da Transfiguração de Jesus. Ele leva Pedro, Tiago e João para uma alta montanha e diante dos três discípulos transfigurou-se. O seu rosto resplandeceu como o sol e as suas vestes tornaram-se brancas como a luz.

terreno bom possa germinar, crescer e frutificar, para que a minha vida seja transformada. Amém. Hoje, 6 de agosto, a liturgia nos oferece o Evangelho de Mateus, capítulo 17, versículos 1 a 9. Seis dias depois, Jesus tomou consigo Pedro, Tiago e seu irmão João e os levou a sós para uma alta montanha. E foi transfigurado diante deles. Seu rosto ficou resplandecente como o sol, e suas vestes tornaram-se brancas como a luz. Nisso apareceram-lhes Moisés e Elias conversando com ele. Tendo tomado a palavra, Pedro disse a Jesus: Senhor, é belo para nós estarmos aqui. Se queres, farei aqui três tendas, uma para ti, uma para Moisés e uma para Elias. Ainda estava falando quando uma nuvem luminosa os encobriu. E da nuvem uma voz disse: Este é meu filho amado, no qual me comprazo. Ouvi-o. Tendo ouvido isso, os discípulos prostraram-se com o rosto em terra e sentiram muito temor. Pouco tempo antes de sua subida para a cruz, logo depois do primeiro anúncio da paixão, Jesus toma consigo Pedro, Tiago e João e sobem um monte. Jesus deseja amenizar o terror dos discípulos diante do mistério da cruz que se aproxima. A glória é antecipada, ao menos em parte. Liturgicamente, podemos dizer que, em meio à quaresma, a Páscoa é antecipada. Vislumbra-se a luz em meio à incerteza e ao medo. Na verdade, o Pai, ao repetir sua manifestação na ocasião do batismo, é a grande testemunha do Filho em relação aos discípulos e ao mundo. Este é o meu Filho amado, no qual eu pus todo o meu agrado. Escutai-o. Qual é o perigo? Querer prazerosamente permanecer na montanha, armar as tendas da experiência do prazer celeste. A vida concreta e os desafios estão na planície. Capacitados pela revelação antecipada da glória, descemos com Cristo para o testemunho na vida cotidiana e para a missão.

e diante dos discípulos. Seu rosto ficou resplandecente como o sol, e suas vestes tornaram-se brancas como a luz. O Senhor nos convida a sermos praticantes da palavra. Neste momento, vamos dispor o nosso coração para a vivência de Sua palavra.

discípulos viram, ouviram e contemplaram o rosto transfigurado de Jesus. O desejo deles era permanecer naquele êxtase para sempre. Mas é preciso voltar à realidade e continuar a vida na missão, na vivência da fé.

na concretude do encontro com os irmãos. A festa da Transfiguração nos convida a sempre contemplar o rosto luminoso de Cristo durante o caminho da vida. Sigamos o caminho. Busquemos a face de Cristo, repleta de misericórdia, de fidelidade e de esperança.

Jesus Cristo, luz divina que transfigura o universo, brilha sobre nós a luz do teu rosto, que é a tua presença na nossa vida. Que a nossa vida de oração seja um subir a montanha para nos encontrarmos contigo, contemplando a tua glória e escutando a tua voz, para que sejamos transformados à tua semelhança e possamos levar ao mundo a luz da tua verdade e do teu amor. Louvado seja o nome do Senhor, hoje e sempre. Amém. 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
1: Olá, jovem e família, você que me ouve. Eu sou irmã Terezinha da Congregação das Irmãs Franciscanas do Senhor. Estou missionária no Maranhão, nas diversas pastorais, onde posso levar a palavra de Deus a muita gente, a gente que necessita de ouvir o Evangelho e de ouvir a presença de Deus através das pessoas. Então você jovem, vamos juntos evangelizar, levar a palavra de Deus a todos os que necessitam de nós. Eu sirvo levando a palavra de Deus nas diversas pastorais. Pastorais juvenis, pastorais de catequese, cuidado com as crianças na pastoral da criança, na escuta das pessoas que necessitam de ser escutadas, junto ao movimento dos casais. Assim, Deus sempre nos chama a fazer algo. Somos nós que vamos levar essa palavra de Deus. Deus precisa do nosso testemunho, da nossa palavra. Precisa que nós levemos a palavra a todas as pessoas, os doentes, aqueles que estão entristecidos por algum motivo. Vamos lá. Por isso, rezemos juntos a oração do ano vocacional. Senhor Jesus, enviado do Pai, ungido do Espírito Santo, que fazeis os corações arderem e os pés se colocarem a caminho. Ajudai-nos a discernir a graça da vocação e discernir o chamado. Continuai a encantar as famílias, crianças, adolescentes, jovens e adultos, para que sejam capazes de sonhar e se entregar com generosidade e vigor, a serviço do reino em vossa igreja no mundo. Despertai as novas gerações para a vocação aos ministérios leigos, ao matrimônio, à vida consagrada e aos ministérios ordenados. Maria, mãe, mestra e discípula missionária, ensinai-nos a ouvir o Evangelho da vocação e responder com alegria. Amém.

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Francisca de Paula de Jesus nasceu em 1810 em Santo Antônio do Rio das Mortes, distrito de São João do Rei. Mudou-se para Bebendi com sua mãe e irmão alguns anos depois, por volta de 1815. Ficou órfã com 10 anos de idade e seguiu a vida sob os conselhos de sua mãe, ser toda do Senhor e dedicar a vida aos pobres e à oração. Viveu uma vida simples em sua pequena casa, cheia de virtudes, ajudando os necessitados, rezando e dando conselhos a quem a procurava. Tinha em sua sinhá, Nossa Senhora da Conceição, uma amiga e confidente inseparável. Em 1863, deu início à construção de uma capela em honra a Nossa Senhora da Conceição. Ao longo dos anos, a igreja foi reformada e hoje é local de grande peregrinação de devotos e fiéis. Minha Chica faleceu em 1895, no dia 14 de junho, ficando sepulta por 4 dias. No local, exalava um perfume de rosas e o odor da santidade.

0: 10:45.
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2: 6 de agosto. Desde os primeiros momentos, Deus se apresentou à alma de Maria com todos os encantos, com todas as suas perfeições infinitas. E o coração de Maria não vacilou um só momento, orientou-se para Deus e nunca se desviou dele. Amou com todas as suas energias, e se ama as criaturas, ama-as por Deus e para Deus. Será sempre e toda de Deus. Nosso desejo ardente de amar e de ser amados só poderá ser satisfeito plenamente com o amor a Deus. Virgem flor de nossa terra, perfuma minha alma com o aroma das virtudes.
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nesse momento você invoca o Espírito de Deus, Espírito Santo, preenche as falhas que ficam no ser. Peça ao Espírito Santo, peça para que ele venha até nós nesse momento.

14 horas e 15 minutos.

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1: Em nome do Pai, do Filho e do Espírito Santo. Amém. O anjo do Senhor anunciou a Maria, e ela concebeu do Espírito Santo. Ave Maria, cheia de graça, o Senhor é convosco. Bendita sois vós entre as mulheres, e bendito é o fruto do vosso ventre, Jesus. Santa Maria, Mãe de Deus, rogai por nós, pecadores, agora e na hora de nossa morte. Amém. Eis aqui a serva do Senhor. Faça-se em mim segundo a vossa palavra. Ave Maria, cheia de graça, o Senhor é convosco. Bendita sois vós entre as mulheres, e bendito é o fruto do vosso ventre, Jesus. Santa Maria, Mãe de Deus, rogai por nós, pecadores, agora e na hora de nossa morte. Amém. E o Verbo divino se fez homem e habitou entre nós. Ave Maria, cheia de graça, o Senhor é convosco. Bendita sois vós entre as mulheres, e bendito é o fruto do vosso ventre, Jesus. Santa Maria, Mãe de Deus, rogai por nós, pecadores, agora e na hora de nossa morte. Amém. Rogai por nós, Santa Mãe de Deus, para que sejamos dignos das promessas de Cristo. Oremos. Infundi, Senhor, a vossa graça em nossas almas, para que nós, te conhecendo pela anunciação do anjo, a encarnação de Jesus Cristo, vosso Filho, cheguemos por sua paixão e morte na cruz à glória da ressurreição. Pelo mesmo Cristo nosso Senhor. Amém. Glória ao Pai, ao Filho e ao Espírito Santo, como era no princípio, agora e sempre. Amém. Glória ao Pai, e ao Filho e ao Espírito Santo, como era no princípio, agora e sempre. Amém. Glória ao Pai, e ao Filho e ao Espírito Santo, como era no princípio, agora e sempre. Amém. Anjo de Deus, que por divina misericórdia

justos e lançarão os maus na fornalha de fogo. E aí haverá choro e ranger de dentes. Compreendestes tudo isso? Eles responderam, sim. Então Jesus acrescentou, assim, pois, todo mestre da lei que se torna discípulo do reino dos céus é como um pai de família que tira do seu tesouro coisas novas e velhas. Quando Jesus terminou de contar estas parábolas, partiu dali. Palavra da salvação. Glória a vós, Senhor. Meus queridos irmãos e irmãs, se nós prestamos atenção nessas parábolas que Jesus vem contando nesses últimos dias, nessas últimas semanas, a gente vai, nessas últimas semanas do tempo litúrgico, a gente vai percebendo que tem muitas parábolas, uma parecida com a outra. No caso desta de hoje, ela é parecida com aquela do joio. O joio que Jesus conta que o homem semeou, deixou crescer juntos. Ele tinha semeado o trigo, mas veio o inimigo e semeou uma semente ruim, que era a semente de joio. Quando nasceu, ficou parecendo que era tudo trigo, mas na hora que cresceu um pouquinho, deu para fazer diferença. Aí os empregados falaram com o patrão, quer que nós arrancamos o joio e jogamos fora? Aí ele respondeu, não, porque se vocês forem arrancar o joio, vocês correm o risco de arrancar também trigo. Vão deixar crescer juntos e depois, no tempo da colheita, vocês arrancam primeiro o joio, faz feixes dele e coloca para queimar. Depois vocês recolhem o trigo e colocam no meu celeiro. Hoje a parábola conta de pescadores que lançam as suas redes para apanhar peixe e apanham peixes de todo tipo. Peixes bons e peixes não bons. Aqueles peixes que são bons é preciso separar, mas na hora de pescar vêm todos juntos. Assim também é o pregador, assim também é Jesus que anuncia o reino de Deus pela boca dos seus ministros, sacerdotes, catequistas, ministros da palavra, missionários e tantos outros. Eles recolhem tudo com a rede. Eles jogam a rede como se jogassem a rede no mar e pegassem tudo, toda a qualidade de peixes. O missionário, o evangelizador, sacerdote, freira, ministros da palavra, todo esse povo que se coloca à disposição de Jesus e faz o trabalho de evangelização em nome de Jesus, eles lançam a rede no mundo e recolhem todo tipo. Quando eles semeiam a palavra de Deus, a palavra é semeada para quem quiser escutar. Então, aqueles que escutam e colocam em prática são os peixes bons. Mas entre tantos que escutam a mesma palavra, a mesma mensagem de Jesus, uns abrem o coração, outros ficam com o coração fechado, mas eles vão ter que se separar do grupo dos bons, do grupo daqueles que aderiram à palavra de Deus. Mas enquanto estão no mundo, tudo bem, vão crescer juntos, vão ficar juntos. No último dia da vida de cada um de nós, aí vai ser a hora da separação. Aí Jesus vai vir como aquele pescador, vai vir junto com seus anjos,

e vão fazer esse trabalho de separar. Separar peixes bons, separar ouvintes bons daqueles que não são bons. Aqueles que ouviram a palavra de Deus e procuraram viver o que ela ensina, esses são considerados aqueles ouvintes que são os peixes bons, são considerados aqueles que vão ficar do lado direito de Jesus, que vão entrar no seu reino e gozar. Mas aqueles que ouviram e fizeram pouco caso, ou não acreditaram no missionário, no sacerdote, no leigo, seja quem foi, que anunciou a palavra de Deus, esse vai ter que ser separado e vai ser separado como feixe de joio, que depois vai ser queimado. E queimado, olhe lá onde. Jesus não brinca. A sua palavra é verdade. Ele dá alerta para nós. É preciso ouvir a palavra de Deus e colocá-la em prática. Não adianta ouvir, não adianta escutar só. É preciso escutar, colocar em prática e ser coerente com aquilo que nós ensinamos, com aquilo que nós escutamos e aprendemos. A nossa vida deve ser coerente, porque senão vai sobrar também para os missionários, vai sobrar para os sacerdotes, para as freiras, para aqueles que anunciam uma coisa, mas vivem outra. E que Deus tenha misericórdia dos seus operários da vinha, a fim de que todos nós que anunciamos o reino de Deus possamos ser coerentes com aquilo que anunciamos, com aquilo que ensinamos, com aquilo que pregamos. Eu vou convidar vocês agora para nós rezar por esse povo, rezar por nós, rezar pelos sacerdotes, pelos catequistas, pelos missionários, pelas freiras, pelos leigos, pelos ministros da palavra, os pregadores, a fim de que nós possamos pregar e viver. Não pregar e ensinar uma coisa e viver outra. Vamos rezar para que a nossa vida seja coerente com o evangelho que nós pregamos, seja coerente com aquilo que Jesus espera de cada um de nós. Que Nossa Senhora possa interceder junto de Deus por nós, a fim de que sejamos coerentes com aquilo que ensinamos. Possamos viver, primeiro nós, viver aquilo que ensinamos, e que todos os ouvintes também possam aprender a fazer a vontade de Deus do jeito que Deus quer. Ave Maria, cheia de graça, o Senhor é convosco. Bendita sois vós entre as mulheres, bendito é o fruto do vosso ventre, Jesus. Santa Maria, Mãe de Deus, rogai por nós, pecadores, agora e na hora de nossa morte. Amém. Que o bom Deus Todo-Poderoso nos abençoe, em nome do Pai, do Filho e do Espírito Santo. Amém. Vamos permanecer na paz, vamos permanecer em Deus e vamos rezar para que sejamos coerentes com a mensagem que nós escutamos e a mensagem que nós pregamos.

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1: Doze horas e 16 minutos.

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1: Se você puder, põe a mão no seu coração agora e vamos pedir ao Senhor que envie o Espírito Santo, Espírito de verdade, que perscruta o íntimo de nós, que conhece o íntimo do seu coração. Vamos pedir ao Senhor que nos dê um coração novo. Ele que conhece o nosso coração, nos purifique e nos perdoe para celebrarmos dignamente esta santa

A paz não é apenas dom a ser recebido, mas obra a ser construída. Para sermos verdadeiramente construtores da paz, devemos educar-nos para a compaixão, a solidariedade, a colaboração, a fraternidade, ser artífice dentro da comunidade e solícitos em despertar consciências para as questões nacionais e internacionais e para a importância de procurar adequadas modalidades de redistribuição de riqueza, de promoção de crescimento, de cooperação para o desenvolvimento e de resolução dos conflitos. De forma particular, convido os jovens que conversam, viva atenção pelos ideais, a procurarem com paciência e tenacidade a justiça e a paz, e a cultivarem o gosto pelo qual é justo e verdadeiro, mesmo quando isso lhes possa exigir sacrifícios e obrigue a caminhar contra a corrente. Papa Bento XVI.

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0: Francisca de Paula de Jesus nasceu em 1810 em Santo Antônio do Rio das Mortes, distrito de São João del Rei. Mudou-se para Bebendi com sua mãe e irmão alguns anos depois, por volta de 1815. Ficou órfã com 10 anos de idade e seguiu a vida sob os conselhos de sua mãe, ser toda do Senhor e dedicar a vida aos pobres e à oração. Viveu uma vida simples em sua pequena casa, cheia de virtudes, ajudando os necessitados, rezando e dando conselhos a quem a procurava. Tinha em sua sinhá, Nossa Senhora da Conceição, uma amiga e confidente inseparável. Em 1863, deu início à construção de uma capela em honra a Nossa Senhora da Conceição. Ao longo dos anos, a igreja foi reformada e hoje é local de grande peregrinação de devotos e fiéis. Minha Chica faleceu em 1895, no dia 14 de junho, ficando sepulta por 4 dias. No local, exalava um perfume de rosas e o odor da santidade. Sua vida de santidade e seus milagres foram sendo divulgados por todos os cantos e a devoção do povo cresceu. Em 4 de maio de 2013, Minha Chica é elevada à honra dos altares, com a cerimônia de beatificação sendo presidida pelo cardeal Ângelo Amato, representante do Papa Francisco. Francisca de Paula de Jesus, Minha Chica, uma perspicaz testemunha da misericórdia de Cristo.
1: Quatorze horas e 13 minutos.

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0: Pai nosso que estais no céu, santificado seja o vosso nome. Venha a nós o vosso reino. Seja feita a vossa vontade, assim na terra como no céu.
1: O pão nosso de cada dia nos dai hoje. Perdoai as nossas ofensas, assim como nós perdoamos a quem nos tem ofendido. E não nos deixeis cair em tentação, mas livrai-nos do mal. Amém.
0: Ave Maria, cheia de graça, o Senhor é convosco. Bendita sois vós entre as mulheres, e bendito é o fruto do vosso ventre,

creio no Espírito Santo, na Santa Igreja Católica, na comunhão dos santos, na remissão dos pecados.

0: Cristo, em expiação dos nossos pecados e os do mundo inteiro.
1: Pela sua dolorosa paixão,
2: tende misericórdia de nós e do mundo inteiro.
1: Pela sua dolorosa paixão,
2: tende misericórdia de nós e do mundo inteiro.
1: Pela sua dolorosa paixão,
2: tende misericórdia de nós e do mundo inteiro.
1: Pela sua dolorosa paixão,
2: tende misericórdia de nós e do mundo inteiro.
1: Pela sua dolorosa paixão,
2: tende misericórdia de nós e do mundo inteiro.
1: Pela sua dolorosa paixão,
2: tende misericórdia de nós e do mundo inteiro.
1: Pela sua dolorosa paixão,
2: tende misericórdia de nós e do mundo inteiro.
1: Pela sua dolorosa paixão,
2: tende misericórdia de nós e do mundo inteiro.
1: Pela sua dolorosa paixão,
2: tende misericórdia de nós e do mundo inteiro.
1: Pela sua dolorosa paixão,
2: tende misericórdia de nós e do mundo inteiro.
0: Eterno Pai, eu vos ofereço o corpo e o sangue, a alma e a divindade de vosso diletíssimo Filho, nosso Senhor Jesus Cristo, em expiação dos nossos pecados e os do mundo inteiro.
1: Pela sua dolorosa paixão,
2: tende misericórdia de nós e do mundo inteiro.
1: Pela sua dolorosa paixão,
2: tende misericórdia de nós e do mundo inteiro.
1: Pela sua dolorosa paixão,
2: tende misericórdia de nós e do mundo inteiro.
1: Pela sua dolorosa paixão,
2: tende misericórdia de nós e do mundo inteiro.
1: Pela sua dolorosa paixão,
2: tende misericórdia de nós e do mundo inteiro.
1: Pela sua dolorosa paixão,
2: tende misericórdia de nós e do mundo inteiro.
1: Pela sua dolorosa paixão,
2: tende misericórdia de nós e do mundo inteiro.
1: Pela sua dolorosa paixão,
2: tende misericórdia de nós e do mundo inteiro.
1: Pela sua dolorosa paixão,
2: tende misericórdia de nós e do mundo inteiro.
1: Pela sua dolorosa paixão,
2: tende misericórdia de nós e do mundo inteiro.
0: Eterno Pai, eu vos ofereço o corpo e o sangue, a alma e a divindade de vosso diletíssimo Filho, nosso Senhor Jesus Cristo, em expiação dos nossos pecados e os do mundo inteiro.
1: Pela sua dolorosa paixão,
2: tende misericórdia de nós e do mundo inteiro.
1: Pela sua dolorosa paixão,
2: tende misericórdia de nós e do mundo inteiro.
1: Pela sua dolorosa paixão,
2: tende misericórdia de nós e do mundo inteiro.
1: Pela sua dolorosa paixão,
2: tende misericórdia de nós e do mundo inteiro.
1: Pela sua dolorosa paixão,
2: tende misericórdia de nós e do mundo inteiro.
1: Pela sua dolorosa paixão,
2: tende misericórdia de nós e do mundo inteiro.
1: Pela sua dolorosa paixão,
2: tende misericórdia de nós e do mundo inteiro.
1: Pela sua dolorosa paixão,
2: tende misericórdia de nós e do mundo inteiro.
1: Pela sua dolorosa paixão,
2: tende misericórdia de nós e do mundo inteiro.
1: Pela sua dolorosa paixão,
2: tende misericórdia de nós e do mundo inteiro.
0: Eterno Pai, eu vos ofereço o corpo e o sangue, a alma e a divindade de vosso diletíssimo Filho, nosso Senhor Jesus Cristo, em expiação dos nossos pecados e os do mundo inteiro.
1: Pela sua dolorosa paixão,
2: tende misericórdia de nós e do mundo inteiro.
1: Pela sua dolorosa paixão,
2: tende misericórdia de nós e do mundo inteiro.
1: Pela sua dolorosa paixão,
2: tende misericórdia de nós e do mundo inteiro.
1: Pela sua dolorosa paixão,
2: tende misericórdia de nós e do mundo inteiro.
1: Pela sua dolorosa paixão,
2: tende misericórdia de nós e do mundo inteiro.
1: Pela sua dolorosa paixão,
2: tende misericórdia de nós e do mundo inteiro.
1: Pela sua dolorosa paixão,
2: tende misericórdia de nós e do mundo inteiro.
1: Pela sua dolorosa paixão,
2: tende misericórdia de nós e do mundo inteiro.
1: Pela sua dolorosa paixão,
2: tende misericórdia de nós e do mundo inteiro.
1: Pela sua dolorosa paixão,
2: tende misericórdia de nós e do mundo inteiro.
0: Eterno Pai, eu vos ofereço o corpo e o sangue, a alma e a divindade de vosso diletíssimo Filho, nosso Senhor Jesus Cristo, em expiação dos nossos pecados e os do mundo inteiro.
1: Pela sua dolorosa paixão,
2: tende misericórdia de nós e do mundo inteiro.
1: Pela sua dolorosa paixão,
2: tende misericórdia de nós e do mundo inteiro.
1: Pela sua dolorosa paixão,
2: tende misericórdia de nós e do mundo inteiro.
1: Pela sua dolorosa paixão,
2: tende misericórdia de nós e do mundo inteiro.
1: Pela sua dolorosa paixão,
2: tende misericórdia de nós e do mundo inteiro.
1: Pela sua dolorosa paixão,
2: tende misericórdia de nós e do mundo inteiro.
1: Pela sua dolorosa paixão,
2: tende misericórdia de nós e do mundo inteiro.
1: Pela sua dolorosa paixão,
2: tende misericórdia de nós e do mundo inteiro.
1: Pela sua dolorosa paixão,
2: tende misericórdia de nós e do mundo inteiro.
1: Pela sua dolorosa paixão,
2: tende misericórdia de nós e do mundo inteiro.
0: Deus Santo, Deus Forte, Deus Imortal,
2: tende piedade de nós e do mundo inteiro.
0: Deus Santo, Deus Forte, Deus Imortal,

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Como posso levar a vida em frente sem olhar atrás? 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

posso achar que tudo é válido e merece ser tentado? 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
1: Olá, jovem e família, você que me ouve. Eu sou irmã Terezinha da Congregação das Irmãs Franciscanas do Senhor. Estou missionária no Maranhão, nas diversas pastorais, onde posso levar a palavra de Deus a muita gente, a gente que necessita de ouvir o Evangelho e de ouvir a presença de Deus através das pessoas. Então, você jovem, vamos juntos evangelizar, levar a palavra de Deus a todos os que necessitam de nós. Eu sirvo levando a palavra de Deus nas diversas pastorais, pastorais juvenis, pastorais de catequese, cuidado com as crianças na pastoral da criança, na escuta das pessoas que necessitam de ser escutadas, junto ao movimento dos casais. Assim, Deus sempre nos chama a fazer algo. Somos nós que vamos levar essa palavra de Deus. Deus precisa do nosso testemunho, da nossa palavra. Precisa que nós levemos a palavra a todas as pessoas, os doentes, aqueles que estão entristecidos por algum motivo. Vamos lá. Por isso, rezemos juntos a oração do ano vocacional. Senhor Jesus, enviado do Pai, ungido do Espírito Santo, que fazeis os corações arderem e os pés se colocarem a caminho, ajudai-nos a discernir a graça da vocação e discernir o chamado. Continuai a encantar as famílias, crianças, adolescentes, jovens e adultos, para que sejam capazes de sonhar e se entregar com generosidade e vigor a serviço do reino em vossa igreja no mundo. Despertai as novas gerações para a vocação aos ministérios leigos, ao matrimônio, à vida consagrada e aos ministérios ordenados. Maria, mãe, mestra e discípula missionária, ensinai-nos a ouvir o evangelho da vocação e responder com alegria. Amém.

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Por amor. Por amor a você, o Senhor vai cuidar de você até o final, até o reino de Deus.

Francisca de Paula de Jesus nasceu em 1810 em Santo Antônio do Rio das Mortes, distrito de São João del Rei. Mudou-se para Bipendi com sua mãe e irmão alguns anos depois, por volta de 1815. Ficou órfã com 10 anos de idade e seguiu a vida sob os conselhos de sua mãe, ser toda do Senhor e dedicar a vida aos pobres e à oração. Viveu uma vida simples em sua pequena casa, cheia de virtudes, ajudando os necessitados, rezando e dando conselhos a quem a procurava. Tinha em sua sinhá, Nossa Senhora da Conceição, uma amiga e confidente inseparável. Em 1863, deu início à construção de uma capela em honra a Nossa Senhora da Conceição. Ao longo dos anos, a igreja foi reformada e hoje é local de grande peregrinação de devotos e fiéis.

Minha Chica faleceu em 1895, no dia 14 de junho, ficando sepulta por 4 dias. No local, exalava um perfume de rosas, o odor da santidade. Sua vida de santidade e seus milagres foram sendo divulgados por todos os cantos, e a devoção do povo cresceu. Em 4 de maio de 2013, Minha Chica é elevada à honra dos altares, com a cerimônia de beatificação sendo presidida pelo cardeal Ângelo Amato, representante do Papa Francisco. Francisca de Paula de Jesus, Minha Chica, uma perspicaz testemunha da misericórdia de Cristo.

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espero que nesse momento você invoque o Espírito de Deus. Vinde, Espírito Santo, inunda as nossas vidas, preencha as falhas da nossa alma e purifica o nosso ser. Peça ao Espírito Santo, peça para que Ele venha até nós nesse momento. Peça para que Ele venha até você. Peça para que Ele restaure a tua vida com a plenitude do seu amor. Vamos cantar.

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1: Em nome do Pai, do Filho e do Espírito Santo. Amém. O anjo do Senhor anunciou a Maria, e ela concebeu do Espírito Santo. Ave Maria, cheia de graça, o Senhor é convosco. Bendita sois vós entre as mulheres, e bendito é o fruto do vosso ventre, Jesus. Santa Maria, Mãe de Deus, rogai por nós, pecadores, agora e na hora de nossa morte. Amém. Eis aqui a serva do Senhor. Faça-se em mim segundo a vossa palavra. Ave Maria, cheia de graça, o Senhor é convosco. Bendita sois vós entre as mulheres, e bendito é o fruto do vosso ventre, Jesus. Santa Maria, Mãe de Deus, rogai por nós, pecadores, agora e na hora de nossa morte. Amém. E o Verbo divino se fez homem e habitou entre nós. Ave Maria, cheia de graça, o Senhor é convosco. Bendita sois vós entre as mulheres e bendito é o fruto do vosso ventre, Jesus. Santa Maria, Mãe de Deus, rogai por nós, pecadores, agora e na hora de nossa morte. Amém. Rogai por nós, Santa Mãe de Deus, para que sejamos dignos das promessas de Cristo. Oremos. Infundi, Senhor, a vossa graça em nossas almas, para que nós, que conhecendo pela anunciação do anjo a encarnação de Jesus Cristo, vosso Filho, cheguemos por sua paixão e morte na cruz à glória da ressurreição. Pelo mesmo Cristo nosso Senhor. Amém. Glória ao Pai, ao Filho e ao Espírito Santo, como era no princípio, agora e sempre. Amém. Glória ao Pai, e ao Filho e ao Espírito Santo, como era no princípio, agora e sempre. Amém. Glória ao Pai, e ao Filho e ao Espírito Santo, como era no princípio, agora e sempre. Amém. Anjo de Deus, que por divina misericórdia sois a minha guarda, iluminai-me, guardai-me, dirigi-me, governai-me. Amém. A todas as almas dos que deixaram este mundo e foram ao encontro do Pai pela morte corporal, descanso eterno dai-lhe, Senhor, e a luz perpétua as ilumine. Descanse em paz. Amém. E a todas as famílias enlutadas, a nossa oração. Ave Maria, cheia de graça, o Senhor é convosco. Bendita sois vós entre as mulheres, e bendito é o fruto do vosso ventre, Jesus. Santa Maria, Mãe de Deus, rogai por nós, pecadores, agora e na hora de nossa morte. Amém. Meus queridos irmãos e irmãs, ouvintes da Rádio Web Inha Chica, ouvintes deste áudio, paz e bem para você, paz e bem para a sua família, e louvado seja nosso Senhor Jesus Cristo, para sempre seja louvado. Nos preparemos agora para ouvir o Santo Evangelho. Mateus 17, 1 a 9. Naquele tempo, Jesus tomou consigo Pedro, Tiago e João, seu irmão, e os levou a um lugar à parte, sobre uma alta montanha. E foi transfigurado diante deles. O seu rosto brilhou como o sol, e as suas roupas ficaram brancas como a luz. Nisto, apareceram-lhe Moisés e Elias conversando com Jesus. Então Pedro tomou a palavra e disse: Senhor, é bom ficarmos aqui. Se queres, vou fazer aqui três tendas, uma para ti, outra para Moisés e outra para Elias. Pedro ainda estava falando quando uma nuvem luminosa os cobriu com sua sombra. E da nuvem uma voz dizia: Este é o meu filho amado, no qual eu pus todo o meu agrado. Escutai-o. Quando ouviram isto, os discípulos ficaram muito assustados e caíram com o rosto em terra. Jesus se aproximou, tocou neles e disse: Levantai-vos e não tenhais medo. Os discípulos ergueram os olhos e não viram mais ninguém, a não ser somente Jesus. Quando desciam da montanha, Jesus ordenou-lhes: Não conteis a ninguém esta visão, até que o Filho do Homem tenha ressuscitado dos mortos. Palavra da salvação. Glória a vós, Senhor. Meus irmãos e irmãs, a transfiguração de Jesus é um convite para todos nós de nos tornar semelhantes a Jesus, que não somente arriscou sua vida por nós, mas espontaneamente doou a sua própria vida por nós. Assim também nós, que acreditamos ser seus seguidores, devemos estar dispostos a arriscar a nossa vida por Ele e, se for preciso, também doar a nossa vida por Ele, como Ele fez por nós. A transfiguração de Jesus nos dá a certeza de que Jesus é verdadeiramente Filho de Deus, aquele que veio cumprir as profecias sagradas. Não podemos ter dúvidas disso. Se Jesus é o Filho de Deus e é aquele que veio cumprir a vontade do Pai, a nós cabe também nos colocarmos por inteiros nas mãos de Deus e repetir com o coração cheio de amor e entrega confiante, como fez Maria, mãe de Jesus. Devemos entregar a Jesus, entregar a Deus, dizendo: Senhor, eis aqui a serva, o servo do Senhor. Faça-se em mim segundo a Tua palavra. Que a Vossa vontade se cumpra em mim, Senhor. Essa deve ser a nossa oração. Entregar-nos nas mãos de Deus por inteiro. Sermos como um rio que anseia chegar ao mar. E ele vai cumprindo seu curso dia após dia até chegar ao mar. E quando ele chega, a sua felicidade é plena, é tanta que o rio deixa de ser rio, deixa de ser o que é. O rio morre no mar e deixa de ser rio e passa também ele a ser mar. Assim devemos ser. Devemos desejar tanto que a vontade de Deus se cumpra em nós como um rio que morre no mar. Quando isso acontece conosco, deixamos de pensar como homens pecadores, como mulheres pecadoras. Deixamos de pensar o que pensamos e passamos a pensar como Deus, a agir como Deus. Nosso modo de agir muda e passamos a agir nas situações mais complicadas e difíceis. Passamos a agir com a lógica de Deus. Passamos a sentir o que Deus sente diante das complicações da vida. Deixamos de sentir o que sentimos e passamos a sentir o que Deus sente em relação às pessoas. Passamos a viver como Deus. E as pessoas que nos rodeiam, a transfiguração, bem celebrada, muda a qualidade do nosso coração, do nosso ser, muda também a qualidade da nossa oração. E quando saímos da oração contemplativa, somos convidados a continuar a vida. Levantamos nossos olhos, como Pedro e Tiago, e não vemos mais ninguém a não ser Jesus, que nos toca e nos convida a prosseguir sem medo. Não tenhais medo. A mesma palavra que Jesus falou a Pedro, João e a Tiago, fala também a nós, depois de uma oração bem rezada, bem contemplada, no Monte da Transfiguração. Não vemos mais ninguém, vemos somente Jesus. É tão bom esse tipo de oração, que ela faz pensar na tenda que Pedro quis construir para Jesus. O lugar era tão bom que Pedro disse: Senhor, se queres, posso construir aqui 3 tendas, uma para ti, uma para Moisés e uma para Elias. Escutar Cristo é obedecer ao Pai, é caminhar na fé. Essa tenda é a que nós devemos desejar construir para nós, para Jesus, para as pessoas que nos rodeiam. Estar em oração é maravilhoso, mas Jesus nos convida a enfrentar os desafios da vida sem medo, pois Ele está conosco. Peçamos a bênção de Deus, por intercessão da Virgem Maria. Abençoe-nos, Deus Todo-Poderoso, Pai, Filho e Espírito Santo. Amém. Permaneçamos em paz. Permaneçamos em Deus, na obediência à vontade de Deus.

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Em nome do Pai, do Filho e do Espírito Santo. Amém. Graças e louvores se deem a todo momento ao Santíssimo e Diviníssimo Sacramento. Amado irmão e irmã que reza comigo a oração da noite, hoje, Transfiguração do Senhor, rezaremos pelos cristãos perseguidos no mundo inteiro. Santo Afonso nos ensina no seu livro Visitas ao Santíssimo Sacramento que, na Eucaristia, Jesus Cristo nos dá não apenas as suas graças, mas a si mesmo.

0: Vinde, ó Deus, em meu auxílio, socorrei-nos sem demora. Glória ao Pai, ao Filho e ao Espírito Santo, como era no princípio, agora e sempre. Amém. Peçamos a Deus a graça do perdão dos pecados para bem celebrar os louvores divinos. Senhor, tende piedade de nós. Cristo, tende piedade de nós. Senhor, tende piedade de nós. Deus Todo-Poderoso, tenha compaixão de nós, perdoe nossos pecados e nos conduza à vida eterna. Amém.
1: Agora que o clarão da luz se apaga, a vós nós imploramos, Criador. Com vossa paternal misericórdia, guardai-nos sob o manto do vosso amor. Os nossos corações sonhem convosco, no sono possam eles vos sentir. Cantemos novamente a vossa glória, ao brilho da manhã que vai surgir. Saúde concedei-nos nesta vida, as nossas energias renovai. Da noite a pavorosa escuridão, com vossa claridade iluminai. Ó Pai, prestai ouvido às nossas preces, ouvi-nos por Jesus nosso Senhor, que reina para sempre em vossa glória, convosco e o Espírito de amor. Salmo 15. O Senhor é minha herança. Deus ressuscitou a Jesus, libertando-o das angústias da morte. Meu corpo no repouso está tranquilo. Guardai-me, ó Deus, porque em vós me refugio. Digo ao Senhor, somente vós sois meu Senhor. Nenhum bem eu posso achar fora de vós. Deus me inspirou uma admirável afeição pelos santos que habitam sua terra. Multiplicam, no entanto, suas dores os que correm para os deuses estrangeiros. Seus sacrifícios sanguinários não partilho, nem seus nomes passarão pelos meus lábios. Ó Senhor, sois minha herança e minha taça. Meu destino está seguro em vossas mãos. Foi demarcada para mim a melhor terra, e eu exulto de alegria em minha herança. Eu bendigo o Senhor que me aconselha e até de noite me adverte o coração. Tenho sempre o Senhor ante meus olhos, pois se o tenho a meu lado, não vacilo. Eis porque meu coração está em festa. Minha alma rejubila de alegria e até meu corpo no repouso está tranquilo. Pois não haveis de me deixar entregue à morte, nem vosso amigo conhecer a corrupção. Vós me ensinais vosso caminho para a vida, junto a vós, felicidade sem limites. Delícia eterna e alegria ao vosso lado. Glória ao Pai, ao Filho e ao Espírito Santo, como era no princípio, agora e sempre. Amém. Meu corpo no repouso está tranquilo. Leitura breve de 1 Tessalonicenses 5:23. Que o próprio Deus da paz vos santifique totalmente e que tudo aquilo que sois, espírito, alma, corpo, seja conservado sem mancha alguma para a vinda do Senhor Jesus, o Cristo. Senhor, em vossas mãos eu entrego o meu espírito. Vós sois o Deus fiel que salvastes vosso povo. Glória ao Pai, ao Filho e ao Espírito Santo. Senhor, em vossas mãos eu entrego o meu espírito. Cântico de Simeão, Cristo luz das nações e glória de seu povo. Salvai-nos, Senhor, quando velamos, guardai-nos também quando dormimos. Nossa mente vigie com o Cristo, nosso corpo repousa em sua paz. Deixai agora o vosso servo ir em paz, conforme prometestes, ó Senhor. Pois meus olhos viram vossa salvação, que preparastes ante a face das nações. Uma luz que brilhará para os gentios e para a glória de Israel, o vosso povo. Glória ao Pai, ao Filho e ao Espírito Santo, como era no princípio, agora e sempre. Amém. Salvai-nos, Senhor, quando velamos, guardai-nos também quando dormimos. Nossa mente vigie com o Cristo, nosso corpo repousa em sua paz. Oremos. Senhor nosso Deus, após as fadigas de hoje, restaurai nossas energias por um sono tranquilo, a fim de que, por vós renovados, nos dediquemos de corpo e alma ao vosso serviço. Por Cristo nosso Senhor. Amém. Ó Mãe do Redentor, do céu a porta, o povo que caiu socorre, exorta, pois busca levantar-se virgem pura, nascendo o Criador da criatura. Tem piedade de nós e ouve suave o anjo te saudando com seu ave.
0: O Senhor esteja convosco, Ele está no meio de nós. Pela intercessão da Virgem Santíssima Mãe Eucarística, venha sobre você que reza comigo neste momento e sua família a bênção de Deus Todo-Poderoso, Pai, Filho e Espírito Santo. Amém. Tenha um abençoado descanso e no final da vida, todos nós, a morte santa. Fique em paz.
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3: 19 horas e 13 minutos.

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2: Se puder, põe a mão no seu coração agora. E vamos pedir ao Senhor que envie o Espírito Santo, Espírito de verdade, que perscruta o íntimo de nós, que conhece o íntimo do seu coração. Vamos pedir ao Senhor que nos dê um coração novo. Ele que conhece o nosso coração, nos purifique e nos perdoe para celebrarmos dignamente esta Santa Eucaristia.

0: Deus Todo-Poderoso, tenha compaixão de nós, perdoe os nossos pecados e nos conduza à vida eterna.
1: Amém.
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0: obrigado. Obrigado por tudo, por esse amor, por esse carinho, por terem vindo. Obrigado, obrigado por tudo. Esse disco eu dedico com todo o meu amor a Maria Rita. Obrigado. Obrigado.
1: Jesus Cristo.

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Francisca de Paula de Jesus nasceu em 1810 em Santo Antônio do Rio das Mortes, distrito de São João del Rei. Mudou-se para Bebendi com sua mãe e irmão alguns anos depois, por volta de 1815. Ficou órfã com 10 anos de idade e seguiu a vida sob os conselhos de sua mãe, ser toda do Senhor e dedicar a vida aos pobres e à oração. Viveu uma vida simples em sua pequena casa, cheia de virtudes, ajudando os necessitados, rezando e dando conselhos a quem a procurava. Tinha em sua sinhá, Nossa Senhora da Conceição, uma amiga e confidente inseparável. Em 1863, deu início à construção de uma capela em honra a Nossa Senhora da Conceição. Ao longo dos anos, a igreja foi reformada e hoje é local de grande peregrinação de devotos e fiéis. Minha Chica faleceu em 1895, no dia 14 de junho, ficando sepulta por 4 dias. No local, exalava um perfume de rosas, o odor da santidade. Sua vida de santidade e seus milagres foram sendo divulgados por todos os cantos e a devoção do povo cresceu. Em 4 de maio de 2013, Minha Chica é elevada à honra dos altares, com a cerimônia de beatificação sendo presidida pelo cardeal Ângelo Amato, representante do Papa Francisco. Francisca de Paula de Jesus, Minha Chica, uma perspicaz testemunha da misericórdia de Cristo.

João para uma alta montanha e, diante dos três discípulos, transfigurou-se. O seu rosto resplandeceu como o sol e as suas vestes tornaram-se brancas como a luz. Invoquemos a luz do Espírito Santo para que abra as nossas mentes e corações ao acolhimento da palavra do Senhor.

Ó Espírito Santo, tu que habitas, tu que falas, rezas e ages em mim, abra-me à palavra, que a minha mente e o meu coração sejam o terreno bom onde a semente da palavra possa germinar, crescer e frutificar, para que a minha vida seja transformada. Amém. Hoje, 6 de agosto, a liturgia nos oferece o Evangelho de Mateus, capítulo 17, versículos 1 a 9. 6 dias depois, Jesus tomou consigo Pedro, Tiago e seu irmão João e os levou a sós para uma alta montanha. E foi transfigurado diante deles. Seu rosto ficou resplandecente como o sol, e suas vestes tornaram-se brancas como a luz. Nisso apareceram-lhes Moisés e Elias conversando com ele. Tendo tomado a palavra, Pedro disse a Jesus: Senhor, é belo para nós estarmos aqui. Se queres, farei aqui 3 tendas, uma para ti, uma para Moisés e uma para Elias. Ainda estava falando quando uma nuvem luminosa os encobriu. E da nuvem uma voz disse: Este é meu filho amado, no qual me comprazo, ouvi-o. Tendo ouvido isso, os discípulos prostraram-se com o rosto em terra e sentiram muito temor. Pouco tempo antes de sua subida para a cruz, logo depois do primeiro anúncio da paixão, Jesus toma consigo Pedro, Tiago e João e sobem um monte. Jesus deseja amenizar o terror dos discípulos diante do mistério da cruz que se aproxima. A glória é antecipada, ao menos em parte. Liturgicamente, podemos dizer que, em meio à quaresma, a Páscoa é antecipada. Vislumbra-se a luz em meio à incerteza e ao medo. Na verdade, o Pai, ao repetir sua manifestação na ocasião do batismo, é a grande testemunha do Filho em relação aos discípulos e ao mundo. Este é o meu Filho amado, no qual eu pus todo o meu agrado. Escutai-o. Qual é o perigo? Querer prazerosamente permanecer na montanha, armar as tendas da experiência do prazer celeste. A vida concreta e os desafios estão na planície. Capacitados pela revelação antecipada da glória, descemos com Cristo para o testemunho na vida cotidiana e para a missão.

curvou-se diante dos discípulos. Seu rosto ficou resplandecente como o sol, e suas vestes tornaram-se brancas como a luz. O Senhor nos convida a sermos praticantes da palavra.

Viram, ouviram e contemplaram o rosto transfigurado de Jesus. O desejo deles era permanecer naquele êxtase para sempre. Mas é preciso voltar à realidade e continuar a vida na missão, na vivência da fé, na concretude do encontro com os irmãos. A festa da Transfiguração nos convida a sempre contemplar o rosto luminoso de Cristo durante o caminho da vida. Sigamos o caminho, busquemos a face de Cristo, repleta de misericórdia, de fidelidade e de esperança. Música.

Jesus Cristo, luz divina que transfigura o universo, brilha sobre nós a luz do teu rosto, que é a tua presença na nossa vida. Que a nossa vida de oração seja um subir a montanha para nos encontrarmos contigo, contemplando a tua glória e escutando a tua voz, para que sejamos transformados à tua semelhança e possamos levar ao mundo a luz da tua verdade e do teu amor. Louvado seja o nome do Senhor, hoje e sempre. Amém. 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